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Sabe, pessoal, são 8 horas 5 minutos, 8 5 aqui em Perão Carvoreiro, em Ponta Porã são 7 horas 6 minutos já, né? Por aqui o digital, né? 7 e 6, né? É, a partir de agora até as 9h30 da manhã, com a manhã sertaneja, né? Com o nosso amigo Tony Wagner, não pôde estar por aqui hoje por motivo. Não, estamos por aqui, cheguei um pouquinho atrasado, mas estamos por aqui, pessoal, sem problema, né? 95.3 Rádio Empate FM, né? Então, a partir de agora, você pode participar aqui no 0084-3346, linha direta, né? Pode mandar mensagem para namorada, para prima, sem problema, eu estou aqui até a 9h30. Para quem me conhece, né? Eu sou o Claudelino Silva, né? Rapaz, eu estou aqui aos domingos, das 6h30 até as 9 da manhã. Nós estamos por aqui fazendo a festa, pessoal, beleza? Mas hoje nós estamos aqui repraçando nosso amigo Tony Magno, por um motivo pessoal, não pode amanhã, e hoje nós vamos estar fazendo aqui a programação para ele aqui, amanhã e hoje, hein, nós estamos por aqui fazendo a festa para vocês, amanhã sertaneja, beleza? Só participar, que eu estou aqui para atender todo mundo, pessoal, beleza? Claudio Lúcio, um pessoal humilde espírito ali que vai fazer a festa para vocês, né? Primeiramente, agradecer a Deus, né, por mais um dia aqui na rádio, né? E a todos, minha família, agradecer a Deus primeiramente, né? Tá uma neblina lascada, rapaz, se você vai andar de carro por aí, ó, anda com a luz acesa, né? Porque tem muita gente, às vezes, que não respeita, a pessoa tem que parar na esquina um pouquinho, né? Não se apura, pessoal, porque eu sempre falo aqui no programa, vamos sair um pouquinho mais cedo, né? Vamos sair um pouquinho, pelo menos 20 minutos antes, para poder chegar tranquilo. Às vezes o pessoal sai, às vezes assim, na última hora, apurado, de apurar para o mito, tem que sair devagarinho, né? Para poder chegar na hora certinho, lá tranquilo, hoje é segunda-feira, né? Aí o pessoal se apura, tu tem que sair um pouquinho mais cedo, né? Porque aí o pessoal para na esquina, não quer nem saber, não quer nem parar para parar um pouquinho, para deixar o pessoal passar, treinando com a luz acesa, porque tá acontecendo muito acidente, é muito complicado o negócio aí, não é verdade? E usar casco protetor também, que isso aí protege muito, beleza? 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Então vamos aqui iniciando nosso encontro até as 9 da manhã com a manhã sertaneja com a música do João Mineiro Marciano. A música se titula A Música Viola Está Chorando. Sucesso! Seja bem-vindo com a manhã sertaneja até as 9h30. Sucesso! Bom dia!

0: Sabe, pessoal, são 8 horas e 16 minutos, 16 que eu te mostro aqui do Final Sorocaba, música Se a Casa Caiu, né? Acústico, né? Que eu te mostro aqui, bom demais, né? 084-323-346, linha direta, manda sua mensagem que eu atendo aqui sem problema até as 9 da manhã e 30 minutos aqui lá do Paraguai aqui, e até as 8h30, né? Aqui do Paraguai, né? É, do Brasil, ele quer dizer, né? É, seria das 6h30, hora do Brasil, até as 8h30, né? E aqui no horário do Paraguai, das 7h30, até as 9h30, pessoal, beleza? É só mandar que eu atendo sem problema aqui na 95, a mais ouvida da fronteira, beleza? Então, registrado.
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0: 084-3346, linha direta, beleza? Pessoal, tem um programa aqui, né? É, eu tava vendo aqui a previsão do tempo aqui, rapaz, impressionante, né? É... Hoje tá marcando sol aqui, mas hoje, pra segunda-feira hoje, né, dia 26, hoje, não, dia 25 hoje, né, eu tô complicando aqui o negócio. Ai, ai, ai, vamos ver aqui a previsão do tempo, sol com algumas nuvens de manhã, né, pancada de chuva à tarde e noite, falou, né, a chuva, à noite a chuva para, né, e para amanhã também, assim, ontem tava marcando que ia sair sol, mas vai ter um sol meio nublado, parece que tá marcando sol, mas vai ter sempre aguaceiro, pessoal, sai se ou se, hoje amanhã tá marcando aguaceiro, chuva ainda, né, tá marcando ainda, né, como ontem, né, tá esses aguaceiros aí de novo, né, e amanhã terça-feira, né, só com algumas, só com muitas nuvens, pancada de chuva tarde e noite, falou, tá marcando amanhã, né, e para quarta-feira, vamos ver, abrir aqui o negócio, né, para quarta-feira seria dia 27, né, só com algumas, com muitas nuvens durante o dia, né, período nublado vai estar, né, no, na quarta, na quarta-feira. Vamos abrir mais aqui, vamos ver se consegue abrir com o nosso negócio aqui, né, vamos ver aqui o que fala, né, na terça, na quarta, né? Foi na quarta-feira já, né. Então, pessoal, vai ter essas aguaceiras aí, né, que sempre, né, aguaceiro, friozinho, sempre, isso daí faz parte da fronteira aí, né.
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0: 084-323-346, linha direta. Você começou por aqui, pessoal, impressionante mensagem aqui, né, falou, bom dia, meu amigo Claudelino Silva, falou, manda um alô, falou, pro meu amigo Silvanei, falou, Silvanei, parente que está ouvindo o programa, falou, lá no norte do Mato Grosso, falou, né, então já foi, alô pro Silvanei, né, parente, né, que está ouvindo, né, no norte do Mato Grosso, né, foi já da parte do nosso amigo Antônio Magno Salazar, nosso amigo Tony Magno, né, mas mensagem está chegando, estamos na escuta, falou aqui, amigo, falou, trabalhando ao som, falou, da mais ouvida, né, o nosso amigo Tony Magno, obrigado pela sintonia, né, amanhã, na quarta-feira, eu acho que já vai estar por aqui, né, com a programação amanhã, acertando, eu só tô repraçando-lhe, né, quebrando um galho pelo aqui, né, mas, né, eu tenho certeza que a gente faz o possível para a gente fazer a programação amanhã sertaneja aqui, né, porque eu tenho certeza que tem muita gente, às vezes, que às vezes tem sempre um programa diferente, às vezes, né, que às vezes toca, tipo, aos domingos, umas músicas diferentes, né, mas estamos por aqui, né, fazendo a festa sem problema, estamos por aqui para atender todo mundo, para melhorar aqui, né, até as 9h30 da manhã, beleza? 95.3, né, ontem foi o aniversário do nosso amigo Xande, né? Nem churrasco teve, parece que, né,

0: Ali na, deixa eu ver aqui, Fazenda Timburi, Fazenda Cachimbo, Estância Estrela, Estância Laninha também, o pessoal lá no São Luís também, o pessoal lá na Comissaria de São Luís também tem um programa, obrigado pela sintonia. E o pessoal também aqui na Estância Três Serve, Estância Mitaiporã também, né? Obrigado pela sintonia, ouvindo a programação Manhã Sertaneja, né?
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0: está por aí nas obras também curtindo, obrigado pela sintonia. Pessoal, vamos curtir mais música aqui, né? Vamos curtir mais música, que aqui é bom demais, né? O Claudio Lino Silva, né? Pioneiro da música sertaneja, que faz a festa para vocês aqui aos domingos das 6h30 até às 9h, beleza? Vamos com a música aqui do. Qual mesmo, né? Qual que temos aqui em mão, né? Ai, ai, ai, o pessoal fala que sempre a gente sabe o romântico da 95, na mais ouvida da fronteira, mas a gente vamos selecionar uma bem boa aqui, né? Vamos ver se a gente consegue selecionar, vamos procurar aqui uma música, né? Vamos com a música do Xande Gil, essa música eu gosto muito dela, a música se chama, se titula, né? Música Inesquecível, né? Oh, rapaz, nessa manhã sertaneja, né? Nesse friozinho, rapaz, tomar aquele café aqui, nem ouvir boa música sertaneja é bom demais, é sucesso, bom dia.

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Sempre seu som, 8 horas e 33 minutos, 8h33, a música aqui do Leandro Leonardo, Festa de Rodeio, né? Ouvindo aqui 95 a mais ouvida da fronteira. Um abraço para todos que estão curtindo a programação, né? Todos que estão viajando por aí, né? Um abraço, obrigado pela sintonia, boa viagem, que Deus abençoe, né? Esse mundo de meu Deus, né? Que Deus acompanhe, né? Essas pessoas que estão viajando por aí, esses caminhoneiros, sabe, que estão viajando, né? Obrigado pela essa BR cumprida aí, né? Um abraço para todo o diretor aqui da rádio também, né? O nosso amigo Fred Sanches, a doutora Fanny Penha na Vitória também, que Deus abençoe, né? Sempre essa família maravilhosa aí, sempre, sempre, né? E o nosso amigo Marcelo André, estamos sentando na escuta aí também. Obrigado pela sintonia aí com a família também, né? A todos os companheiros, né? Deixa eu ver aqui. 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

0: 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É, rapaz, é bom demais, né? 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Obrigado por assistir aqui na entrada aqui de Minas, você vai deixar de nós. Chega ali, estamos com aquele pastel da hora, bem quentinho. Né? 084-323-3346, linha direta. Vamos dar um intervalo aqui, precisamos tentar recortar nosso intervalo aqui. Já, já, eu volto, mas não sai de ela que é rapidinho, então eu mando de volta. Beleza, com nossos apoiadores aqui. Jesus Cristo Salvador, Jesus Cristo
1: Salvador. 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

Sabe, pessoal, são 8 horas e 42 minutos, 8 e 42 aqui do Paraguai, aqui, né? 8h42. Em ponta para nós são 7 horas e 42 minutos, horário sul, Mato Grosso. Esse horário que é complicado, rapaz, né? É complicado esse horário aqui do Paraguai e do Brasil, né? Eu não sei porquê, né? Porque essas autoridades não escutam esse horário, né? Porque não fica um horário só, né? Por que não, né? Por que não? Como de Ponta Porã, né? Fica um horário só, porque vai ficar de parabéns, né? Daí esse horário que é muito complicado. Esse horário aqui do Paraguai passa muito rápido, pessoal. Impressionante, né? Os dias, a hora, rapaz, tá passando muito rápido. Hoje é dia 25 já, já vai acabando o mês de maio, né? Tá chegando já com tudo. Já é o mês de julho, parece que é, né? Vamos ver aqui certinho, tá chegando já o mês de outubro, no julho já aqui, deixa eu ver um pouco aqui no calendário, né? Junho, né? Tá chegando tudo já, né? Acho que já segunda-feira agora já vai ser dia 1º já, né? Rapaz, o tempo tá passando rápido, hein? Deus me livre, hein? Agora dia, deixa eu ver aqui, agora quinta-feira já é dia 20, dia 30 já, né? Dia 30 agora já de... Eu tô perdido aqui, não, sábado, né, sábado dia 30 agora de maio, né, 30 de maio agora, vai ser 31, vai ser domingo, né, domingo vai ser dia 31, já segunda-feira vai ser dia 1º já de junho, rapaz, tá chegando tudo já, né, Deus, o tempo vai correndo que nem cavalinho, né, formiga no caminho, né. 084-3333-46 linha, direto. Por segundo programa também com a minha alçada e nosso amigo Emerson, todo o pessoal do Mercado MB também, a esposa de Paula, e o pessoal também ali do Bosque Carandá, em P1, em P2, Copa Fronteira. Obrigado pela sintonia moçada por aí, né? Chegou mensagem por aqui, né? Vamos ver a mensagem que está chegando por aqui, muita mensagem. Bom dia, uma ótima segunda-feira, falou para nós, não colocou o nome, mas mais ou menos já sei mais quem que é. Obrigado pela sintonia, nossa amiga Nayara curtindo o programa, né? A nossa amiga Nayara, tipo, curtindo a programação. Bairro Monte Alto, Nayara, como que é o negócio aí? Monte Alto, e que bairro que você tá agora, né? Curtindo a programação. Nossa amiga Nayara. E o pessoal também aqui no bairro Conavidoso, Portador, Ciro Coréia, Maria Vitória também. Ali no bairro Maria Vitória, nossa amiga Crispim, Coronel, né? Ela porta, Crispim, ela porta, amigaço. Tranquilo, amigo. Bendiciona para você. Nosso amigo Crispim Coronel, sua senhora, a esposa dona Miriam, a Gabriela, o Lucas. A Gabriela está nas coisas essa hora já, né? O Lucas, né? Também, né? Segunda-feira de o professor na escola, né? Aí o pessoal tá curtindo a programação ali no bairro Maria Vitória, né? Muita mensagem, pessoal. Impressionante a mensagem chegando por aqui. Vamos ver aqui quem tá mandando mensagem aqui, rapaz. Céu, né? Muita mensagem, né? Deixa eu ver aqui, né? Como que é o nome do negócio aqui, né? Deixa eu ver aqui. Toca uma segunda-feira para nós, falou, né? Quero escutar César e Paulinho, falou, né? Saco de ouro, falou, né? Eu vou procurar aqui sem problema, né? Mas a mensagem tá chegando por aqui. Impressionante as mensagens tá chegando. Bom dia, Claudelino, falou. Toca hoje ser com João, Paulo e Daniel, falou. Sou Edmara aqui do Jardim Botânico, falou. Um abraço, Edmara, do Jardim Botânico. Um abraço, obrigado por assim. Deus, tá ali procurando que eu vou tocar pra você sem problema, né? Aí vocês que mandam no programa, estamos aqui pra atender todo mundo, beleza? De amor, de amor. A mensagem está sendo por aqui, impressionante as mensagens, vamos ver aqui, está chegando mensagem mais por aqui. Bom dia, Claudelino, falou, toca pássaro de, sem ninho, falou, para nós, falou assim, pobre, não procura aqui, vamos curtir mais música aqui, precisamos curtir mais música aqui, porque o tempo vai passando rápido aqui, né? A música aqui da Roberta Miranda, são tantas coisas na sequência, vou estar procurando aqui, né, fora duas as músicas aqui, né, beleza? Sem problema, obrigado pela sintonia, curtindo o programa. Só mandar mensagem aqui, 084-323-346, para quem tem meu particular também, sem problema aí, ó, é o 67-9250-7157, né, essa super habilidade também, a gente está tendo aqui, sem problema, até às 9 da manhã, beleza, pessoal? Tranquilo, pai, até então. 5.3 Impacto.

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1: Certo, pessoal, são 8 horas e 57 minutos. 8h57, tem uma música aqui do João Paulo Daniel, Cheiro Dela, né? Música boa demais. Muitas vezes tem muitas músicas cheirosas, né? Com aquele perfume, né? Cheiroso demais, né? É bom demais, mas é cheiroso, né? Ai, ai, ai, né? O perfume cheiro. Temos perfume que é cheiroso, rapaz, né? De nós se acende aquele cheiro, não sai o cheiro, né? Então, pessoal, amanhã, sertanejo até as 9h. Temos uma hora de programa aqui, né? Quase são 8 horas e 57 minutos aqui em Pirão Cabral. 8h58, já pulou digital aqui, né? E Ponta Porã são 7 horas e 58 minutos. Falta 2 minutos já para as 8, vai ser lá. E aqui vai ser 9 já, pessoal. O tempo vai passando. Daqui a pouquinho chega ele, o nosso amigo Xande, com a programação Estação 95 até o meio-dia, pessoal. Beleza? Depois o amigo Marcelo André também com a programação dele, né? Aqui na 95, mais ouvida da fronteira, né? É isso aí. Tem um áudio aqui, vamos ver o que mandaram aqui para mim, né? Um áudio. Vamos soltar aqui. Bom dia, Cami. Possiga-se?
2: Bom dia, carinho Silvio. Aqui está a Mari Patita, secretária Alfredo.
1: Alfredo, está falando da Ana Alfredo, fazendo a Três Paros, seguramente já de novo, né? Daqui um pouquinho, Alfredo, a música depois de um intervalo, beleza? Nesse sufoco, disco... Curtimos aqui os pedidos musicais do pessoal aqui, né? Música do Passarinho Sem Ninho, né? Aqui curtimos também do André e Andrade, né? Curtimos também aqui o pedido musical. Né? Sinado, sentindo cheiro. 084-333-46 linha. A pessoa que dá por Trauti também, a pessoa também ali do bairro, bairro Monte Alto, que a nossa amiga Mayra mandou aqui, né? Jardim Monte Alto, né? Curtindo a programação. Obrigado pela senhora. Pediu a música aqui, né? Do César Paulinho, já toquei para a música Saco de Ouro, né? Obrigado, Nayara, pela sintonia, pela audiência. Boa segunda-feira para você, que Deus abençoe. Bom início de fim de semana para você aí, beleza? Com a família curtindo a programação, beleza? É isso aí, pessoal. Você também aqui no Bosque Carandá, você na Nova Ponta Porã também, obrigado pela sintonia, Copa Fronteira, Jardim Ivone também, você também lá de... São Domingos, Sanga, Putã, Brasil, Paraguai também, meu amigo. Você também lá na República, também seu amigo Chico lá, né? O consumidor de Lidã, minha mãe dele também, né? Você também 204, 205, aeroporto, 15 de agosto, né? Assim também de Capiberi. Também você lá no Rupê também, que tinha um programa lá. Tá o nosso amigo Nestor Lovera também, o famoso, nosso amigo Avacate lá também, obrigado pela sintonia, o pessoal, todos olheiros lá, obrigado pela sintonia. Nosso amigo Mário, nosso amigo Lídio e também nosso amigo Aguelita, dona Fidelina lá também, obrigado pela sintonia lá no Rupê, né? Obrigado pela sintonia, nosso amigo Luciano lá também, né? Nosso amigo Mário também, nosso amigo Lídio lá também, todos curtindo a programação lá, né? E o pessoal também ali, nosso amigo Capiberita, nosso amigo Adam Barbana, a filhinha de Aline Noemi, a Catarina, a esposa dele também, né? A Lorena, o Pedrito, a nosso amigo Helena também, gente boa demais também, obrigado pela sintonia, né? Lá no assentamento do Capiberi, obrigado pela sintonia, principalmente o Romero Cueto também, obrigado pela sintonia, também curtindo a programação, né? Vamos ver aqui, o que é que mandaram aqui pra mim, né? Mais mensagem,

0: Juliano, pra gente ir com um intervalo rapidinho aqui pra gente vir atendendo já, beleza? É, nosso amigo cowboy, né? Colocaram cowboy aqui, né? Porque será cowboy, né? Ah, eu vi aqui que mandaram aqui. Bom dia com você, cowboy?
1: Bom dia, Tony Marcos. Coloca aí um toco do Palmeiras aí pra nós aí, meu amigo. Pra nós ouvir.
0: Tranquilo? Ah, estamos
1: aqui no ralo.
0: Ele tá no ralo que tem um programa famoso cowboy, né? Ele não colocou mais, ele está confundindo, eu não sou Tony Magno, sou nosso amigo Tony Magno, ele tá, eu tô repraçando ele, eu sou Claudelino Silva, né? Eu tô aqui amanhã e hoje nós estamos procurando a programação pro nosso amigo Tony aqui, né? Amanhã sertanejo, né? Ele quer ouvir o hino do Palmeiras, né? Daqui a pouco a gente toca para ele o hino do Palmeiras, beleza? Depois de um intervalo aqui. É, o Palmeiras que ganhou 3-0 ontem, né? Oh, que maravilha, é bom demais, né? Jogo é assim, né? Tem que ser assim, né? Que parabéns para quem ganhou, né? Encontrará alguém lá fora. Pessoal nas obras que tinha na programação, obrigado pela sintonia. Nosso amigo Rico também, sempre na escuta. Nosso amigo Lourenço Jardineiro, com a esposa dele, Paula também. Ali no Caminhão Sades, obrigado pela sintonia, né? Agora a projeta sai no sol. Já pessoal, vamos com o nosso intervalo já, já. Eu volto com mais não. Sai dele rapidinho, nós estamos de volta.
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2: Sabe, pessoal, são 9:06, já 9, seja com o nosso intervalo comercial, já estamos com mais, aqui na 95, a mais ouvida da fronteira, até as 9:30 na sequência, nosso amigo Xane com a programação Estação 95, né, aqui na mais ouvida da fronteira, beleza? E a partir da tarde temos também coleção jovem com ele também, né, a partir das 15 horas, acho que é, né, até as 18 horas, beleza? Aqui na 95, cada hora tem um locutor amigo fazer a festa para vocês, beleza? Então, pessoal, 084-323-340, linha direto. Pediram para me tocar aqui o hino do Palmeiras, rapaz. Eita, põe aí. do Palmeiras, que o Cowboy pediu para tocar a música do hino do Palmeiras aqui, né? Vamos ver se a gente acha aqui.
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2: Ganhou 3-0 ontem, né? Oh, parabéns.

Aí você pensa, né? Parabéns para todos os palmeirenses que ganhou ontem, né? É, o Palmeiras ganhou ontem 3-0 ontem, né? É maravilha. Felicidade, parabéns então a todos os palmeirenses, né, que ganhou, né? Foi o Caboy que pediu, é o Neguinho Caboy, né, que pediu essa música aqui, né? Então, pessoal, 084-3340, linha direta, né? Pessoal, curtindo o programa, tá um pouquinho meio frio, parece, saindo o sol, parece já, né? Pessoal, curtindo o programa, também aqui no, lá no Sangaputá, Sangaputá Brasil, Paraguai, né? Obrigado pela sintonia. Pessoal também de Ibidiaú, também, obrigado pela sintonia. Pessoal também de Santa Clara, primeira, segunda, terceira, zona. Lá na terceira zona tá minha sobrinha Dominga. Tá curtindo a programação lá na Santa Cruz, primeira, segunda, terceira. Corona Brasileira Dura também, minha cunhada Graziela, a Erika, o Eriquito também. Nosso amigo Heriberto também curtindo a programação. Obrigado pela sintonia. Né? Então, né? Então, parabéns a todos os palmeirenses. A gente vai se aproximar com uma música que precisamos, com uma música que o tempo vai passando rápido, rapaz. Impressionante a hora. Vai voando aqui. Vamos com essa música aqui do Cristiano Araújo, Meus Bogados. Sucesso, bom dia.

0: Sabe, pessoal, são 9 horas e 25 minutos, a música aqui do Bruno Marrone. Vamos para o nosso intervalo rapidinho, o último intervalo aqui já, para a gente finalizar o programa aqui já, né? Rapidito, né? Vamos cumprir com nossos apoios rapidinho, já voltamos para ir embora diretamente já, né?
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2: Já pessoal, são 9h30, já 9h30, já pessoal, no Rio do Paraguai, aqui em Ponta Porção, 8h30. Eu vou ficando por aqui diretamente já, né? Nosso amigo Chano já está por aqui, né? Fazer a estação 95 até o meio-dia. Na sequência, amigo. É, Marcelo André com a programação do Marcelo André, beleza? Então, eu vou embora com a promessa de retornar amanhã, pessoal, das 6h30 até as 9h30, né, da manhã, com amanhecer, amanhã sertaneja, né, com o nosso amigo Tony Bala, que nós estamos repassando ele, motivo pessoal não pôde estar por aqui, mas vamos, amanhã nós estamos de volta aqui, beleza? Amanhã sertaneja das 6h30 até as 8h30, horário ali do Brasil, né, e das 7h30.

0: 7h30, às 9h30 do Paraguai aqui, beleza? Fica com Deus que eu tô indo embora aqui com a música do... Deixa eu ver mesmo com a música que vamos embora aqui diretamente já, né? Vamos ver aqui, rapaz, pra gente finalizar o programa aqui rapidinho, né? Diretamente, a pessoa Gustavo já está chegando com a programação Estação 95. Eu vou embora com a música do Zezé de Camargo, Luciano Cara e Coroa. Pessoal, fica com Deus, pensa positivo, que em nome de Jesus vai dar tudo certo, nunca perca a esperança, para Deus nada é impossível, beleza? Tchau, tchau e fique com Deus, 95. Rádio Impacto FM, a mais ouvida da fronteira. Tchau, tchau, até a próxima. Tchau, tchau.
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Olha a hora, olha a hora, 9 horas, não é mais 37 minutos, 9:37 da manhã. Bom dia, bom dia, bom dia. Manhã legal, legal, já de segunda-feira, início da semana, edição do dia 25 de maio. O ano 2026 seria uma semana abençoada, com bastante prosperidade, muita saúde, alegria sempre. Estamos aí juntos nessa manhã de segunda-feira, o solzinho começou a brilhar. Eu daqui, você na sua casa, no seu trabalho, seja bem-vindo, gente. Vamos que vamos, até as 11h30 da manhã. Bom dia, bom dia, bom dia, bom dia pra você que tá ouvindo também a gente pela internet. Bom dia. Como

Obrigado, obrigado a todos, a toda a sintonia. Meu telefone já está liberadíssimo, liberadíssimo para você estar participando. É o 0984-323-346. São 95 dessa manhã de segunda-feira, início da semana. A todos, excelente manhã de segunda-feira. Fica junto comigo até as 11h30 da manhã. Alô, meu amigo gaúcho Terêncio, bom dia, bom dia.

Obrigado, obrigado a todos, já tá na sintonia, tá na melhor. Estação 95. Alô, meu amigo Agui, tá vendendo a sintonia, valeu, Agui.

Insano, dia 25 de maio. Excelente, excelente manhã a todos. Obrigado pelo seu carinho, pela sua audiência. Alô, Pelo Ramo, alô, Ponta Porã, alô, você que nos assiste também, Tomaratinho, Dorcelina, Volador. A você que tá ouvindo também a gente pela internet em qualquer lugar, gente, obrigado. Telefone também tá liberadíssimo para você pedir a sua música pelo 0984-323-346.

0: 9 horas também 42 minutos pelo horário aqui do Paraguai, 8h42, horário sul Mato Grosso. É segunda-feira, gente. Segunda-feira, seja bem-vindo. Alô, Dona Maria, obrigado, Dona Maria, lá no IP2. Obrigado, obrigado a todos, a todos. Tô na sintonia, meu amigo Ag.
1: O Sandro, toca uma música tenejo, o Ag.
0: Sertanejo pro Ag.

0: Olha a hora, olha a hora, 9 horas, são 44 minutos, 9h44 da manhã, meu amigo Luiz Fernando.
1: Bom dia, 95, bom dia, Xande. Tranquilo, pá, meu irmão, estamos aqui grudados no trampo, aquela ressaca. Toca pra nós aí, mano, o nosso famoso hino, o nosso famoso Palmeiras. Cadê os pés inchados? Cadê os flamenguistas? Sumiram, né, rapaz? Eita, os bichinhos devem estar... Os urubuzinhos devem estar todos depenados. Tadinho. Toca pra nós aí o hino da nossa seleção aí, meu jovem.
0: Valeu, valeu, valeu, meu amigo Luiz Fernando. Eu já sabia, já mesmo, né? Ia ser de 3, 2, né? Eu sabia que o pé inchado sumiu, né? Apesar também que pé inchado segunda-feira não vai trabalhar, Fernando. Os pés inchados segunda-feira não vai trabalhar. Eu... 098-4-323-346. Alô, Pedro Ramo, alô, Ponta Porã, alô, você que tá na sintonia em qualquer lugar, tá na sua casa, tá no seu trabalho. Tudo legal, tudo bacana, tudo jóia, seja bem-vindo.

0: sucesso bacana de Rick Renner, ela foge demais, 9h50 da manhã. Obrigado, obrigado a todos, a todos, tá tomando aquele belo cafezinho bom demais. Eita, meu amigo Neguinho Cowboy.
1: Bom dia, meu amigo Xander, Neguinho Cowboy aqui, toco indo o Palmeiras aí. O meu amigo pé inchado, chupa, nós comeu urubu, 3-0, chupa. Meu amigo pé inchado, coitado, que tá triste, foi trabalhar hoje. Toca aí um Sertão de Mato Grosso pra nós, pra mim, Bernardo, pro Luca, pro Tião, pra todo mundo que tá ouvindo essa rádio maravilhosa.
0: Valeu, valeu, valeu! Vai tão fácil, vai tão fácil. Segue o líder! Não, o pior foi em casa dele, né, vai. Calou a torcida. Fala, meu amigo, não é pra chorar. Engole esse choro aí, Penchado. Engoli esse choro aí.
2: Bom dia, Penchado aqui. Se vai tocar o hino do Palmeiras, tem que tocar também o hino do Flamengo. Porque se o Palmeiras perdesse, você não ia escutar meu áudio hoje. É só uma derrota, não é o fim.
0: Não, tem muito jogo ainda, tem muito jogo, mas segue o líder. Segue o líder, rapaz. Você tem que continuar seguindo o líder. Não adianta, não adianta, rapaz. Já saiu na pesquisa, o melhor time que tem é o Verdão.

clube, clube que tem a paia. Não adianta, não adianta. Palmeiras não deve pra ninguém, pai. Até o jardineiro lá do estádio lá tem um cartão 5 estrelas, né?

E segue o líder, rapaz. Tá bom, Benchado? Continua seguindo o líder. É, quando você vê uma manta sagrada, você dá benção pro manta sagrada. Tá bom, Benchado?

0: Eita, bom demais escutar uma segunda-feira iniciando a semana. Alô, meu amigo Carlos.
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0: Segue o líder, segue o líder.
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0: Alô, meu amigo Honório, segue o líder.
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0: Alô, Vanderlei Avelino, segue o líder.
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0: Não adianta, rapaz, não adianta não, rapaz. O melhor que tem é o Verdão, o melhor que tem é o Verdão. Em financeiro, o melhor time. Eita, não adianta. E continua seguindo o líder. Alô, Dona Maria, lá do IP2, bom dia.
2: Aí sim.
0: Valeu, Dona Maria. Alô, meu amigo Pedrão, lá da Chácara Coqueirinha, Dona Roça, bom dia. Valeu, meu amigo Tony Ariantares.
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0: 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Alô, meu amigo Márcio aí no Portal 1. 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
0: 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Alô, meu amigo Juscelino. Ah, Janice, bom dia. Eita, apareceu o corintiano aqui, rapaz.
4: Fala, Xande. Ah. Então o Palmeiras não perde, então, Xande?
0: Alemão também é bem língua preta também, né? Perder, todo mundo perde, né? Isso acontece. Mas a questão é o seguinte, meu amigo alemão. A questão tava um penchado aí, incomodando, né, velho? Você sabe, o nosso alemão marceneiro, ele não é consumidor de Gucci, né? E você sabe, Cristiano, quando um penchado incomoda, cara. Penchado incomoda, você sabe muito bem disso. A pessoa que não consome bebida alcoólica, quando um consome, fica incomodando o outro, né? Mas a vitória ontem do Corinthians foi sofrida, hein, Cristiano? Foi sofrida ontem a vitória do Corinthians, foi sofrido mesmo, hein? Todo mundo sabe que pé inchado incomoda, né?
4: Não, mas eu vou falar pra você, filho. Eu gostei da sua, hein? Você tá doido. Na sua gostosa foi.
0: E foi lá dentro do caldeirão dos urubus, hein?

0: Obrigado, obrigado a todos, a toda a sintonia. 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Alô Maria, bom dia. Marmoria Brandão, alô meu amigo Tony, o Edson. 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Mandou um bom dia especial também a doutora Fanny Penha, Fred Chances, Aninha Vitória. Essa semana será uma semana abençoada, né? Não, segura aí. Deixa tocando a música lá. Eu tenho que falar um pouquinho também, né, gente? É, que nem falar meu amigo Marcelo, eles pagam pra mim falar, né? Obrigado a todos, na sintonia. Deixa aqui lembrar aqui. Obrigado a todos, onde quem mandou feliz aniversário pra mim. Obrigado. É só você fazer as contas, sou de 2000 pra cá. Quantos anos fiz ontem, hein? Eu nasci 24 de maio de 2000, né?
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0: Deixa aqui mandar um bom dia especial também ao Joel. Valeu, Joel. Um abraço pra você, meu amigo.
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0: Ao meu amigo gaúcho, Terêncio.
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0: Ao meu amigo César Ruiz. Outro língua preta também.
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0: Valeu, meu amigo Beto Silva.
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Amanhã de segunda-feira, gente. E lembrando de segunda-feira. 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

0: prazer, que alegria, que emoção estar nessa festa maravilhosa. Boa noite! Boa noite, Paraná!
1: Boa noite, Chico Rei!

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0: Aí estamos de volta, estamos de volta, 10 horas da manhã, mais 26 minutos, 10:26 da manhã, horário aqui do Paraguai, 10 horas da manhã e 26 minutos, meu amigo Luiz Fernando.
1: Ei, Xande, esqueci de comentar com você, depois você dá uma olhada nisso aí, se é verdade, mas parece que a dona Leila lá parece que tá comprando um avião pra delegação do Palmeiras, não sei quantos milhões de reais. Comprando não, acho que já comprou. Sim. Já. Aí ele está discutindo a pintura do avião, como que vai ser.

0: É, o Verdão tá avançado, hein?
1: Quem tem dinheiro é outra coisa, né, meu amigo? Quem tem dinheiro é outra coisa, né? Vai, compra à vista, não fica devendo, né? Eita, fala, meu amigo Neguinho Cowboy.
2: Bom dia, meu amigo Xande. É o Neguinho Cowboy comandando de novo. Toca aí um Amado Batista. Rosto que beijei, frases que abracei, são de fazer sonhar. Pra mim, pro Bernardo, pro Lucas, Tião, seu Raul, Tonhão. E fala pro meu amigo Marcelo André que o presente dele tá chegando.
1: Valeu, valeu, valeu, valeu. Olha a hora, gente, 10h27 da manhã, horário aqui do Paraguai, 9h27 da manhã, horário do São Mato Grosso. 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
1: Obrigado, obrigado a todos. Alô, alô, meu amigo Neguinho Cowboy.
2: Ô Xande, vou comandar você de novo. Eu esqueci que minha mulher tá fazendo aniversário hoje. Canto parabéns pra ela. Ela tá ouvindo lá em casa, tá bom?
1: Valeu, valeu, valeu, valeu. Nem ele sabe o nome da mulher dele. Nem ele sabe o nome da mulher dele.

0: acho que ele lembrou agora, né?
1: Ô Xande, desculpa aí, minha mulher é Maria. Maria Flores. Beleza, meu amigo? Desculpa aí. Ela tá escutando lá.
0: Valeu, Maria! Parabéns, muitos e muitos anos de vida, muita saúde e alegria sempre!
2: Não te preocupes.
0: Pensei que o maridão esqueceu seu nome, hein, Maria? Alô, meu amigo Carlos. Ô, Carlos, não chora não, cara, engole o choro. É pra engolir. O que é essa música aí? Essa música diz que é bom, né? Ah, essa também, né? Evandro e Eduardo. Teu jeito lindo de ser.

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aí, sucesso bonito de Gustavo Lima. 10 horas da manhã mais 43 minutos. 10 da manhã mais 43 minutos. É aqui, pelas ondas da 95. Obrigado, obrigado a todos, a todos que estão na sintonia. Valeu, meu amigo Carlos, meu amigo Neguinho Cowboy, Luiz Fernando. Todos estão na sintonia. É segunda-feira, gente. Bom dia a todos. Olá, Jane, bom dia. Toca a música de Zezé e Luciano, por amor. Deixa eu ir, Edmar, lá no Jardim Botânico. Valeu, Edmar. Junto com você até as 11h30 da manhã. Eu daqui, você na sua casa, no seu trabalho, em qualquer lugar. Tamo junto. 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

pensamento. Aí, sucesso bonito de Rick Renner, Cara de Pau. 10 horas da manhã, mais 58 minutos. 10 da manhã, mais 58 minutos. Horário aqui do Paraguai. 9h58 da manhã, horário Sul Mato Grossense. Obrigado, obrigado, obrigado a todos, a toda da sintonia dessa manhã, já de segunda-feira. 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Mais informação aí, 67-991-34-95-31. 11 horas da manhã em ponto, horário oficial aqui do Paraguai. 11 da manhã em ponto, horário aqui do Paraguai. 10 horas da manhã em ponto, horário Sul Mato Grossense. Vamos que vamos, dessa manhã já de segunda-feira.

0: Aí, sucesso bonito de Eduardo Costa, eu duvido. 11 horas da manhã, mais 10 minutos. 11 da manhã, mais 10 minutos, horário oficial aqui do Paraguai. 10 horas da manhã, 1 minuto. Oh, 10 horas da manhã, 10 minutos, horário Sul Mato Grossense. Obrigado, obrigado a todos, tá na sintonia. Amanhã já é de segunda-feira, início da semana, seja uma semana abençoada, com bastante prosperidade. E vamos que vamos. 11 horas da manhã e 10 minutos.
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aí, sucesso bonito de Jean e Giovanni. 11 horas, não é mais 15 minutos. 11 da manhã, mais 15 minutos, gente. Eita, amanhã de segunda-feira. Tava aqui lembrando, produção, conversando com meus botões. Um amigo meu lá da Vila Maísa, né? Jane, o dia que você quer degustar aquele churrasco, só me avisar. Isso foi há 4 meses atrás, né? Meu amigo Garcia, cadê meu amigo Garcia? Alô, meu amigo Garcia, cadê aquela picanha, aquele pão de peito, rapaz? Tinha falado pra mim, falou, Jane, o dia que você quiser degustar um churrasco, só me avisar. Isso faz 4 meses que ele prometeu, né? 4 meses já, hein, Bruno? Meu Deus do céu, hein? É difícil, meu amigo Garcia, hein? Mais um também que prometeu também, né? Não, o dia que você quer degustar uma picanha, um pão de peito, né? Só me avisar, falou. Então, isso faz 4 meses atrás já, né? Acho que foi sábado, sexta ou sábado, meu amigo Wilson me lembrou. Falei, aquele churrasco do Garcia, saiu, não saiu? Aí eu falei, meu amigo Wilson, faz 4 meses já, né? Acho que não sai mais não, né? Isso faz 4 meses atrás, hein? E alô, meu amigo Pé Sujo também, tá na sintonia, dorme sujo. Aos pés inchados. É, isso que eu não promete se você não vai cumprir. Não promete se você não vai cumprir. Mas vai fazer o quê, né? Vamos esperar. Vai que um dia meu amigo Garcia lembra, né? Daquela promessa que ele fez, né? Nossa. 4 meses atrás, rapaz. Prometeu um churrasco pra mim, hein? E voltando 4 meses atrás, que dá no início do ano, né? Mas vai que um dia nosso amigo Garcia lembra, né? É. Vai que ele volta à memória dele, né?

11 horas da manhã, mais 17 minutos, 11, 17 da manhã. Vai que nosso amigo Garcia lembra, né? Acorda amanhã, ou dá um cochilo à tarde, do nada ele acorda e fala: ah, lembrei, prometi um churrasco pro Xande, até agora não paguei, né? Vamos esperar, vamos aguardar, né? 4 meses atrás essa promessa já, né?

0: Uma salva de palmas aos nossos amigos João Bosco e Vinícius.
1: Valeu, gente, obrigado. Fique com Deus, vocês, que Jesus abençoe todos vocês.
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Aí, sucesso bonito de Rick Renner, Credencial. 11 horas da manhã, mais 30 minutos, 11h30 da manhã. Obrigado a todos que esteve comigo nessa manhã. Legal de segunda-feira. Tô de volta, às 14 horas, programação em conexão jovem. 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
0: 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Estou de volta. A partir das 14 horas, a programação aí, Conexão Jovem. Excelente manhã de segunda-feira. Marcelo André está de volta amanhã, a partir das 10h30 da manhã. Tchau, tchau. Estou de volta às 14 horas, programação Conexão Jovem. Tchau.

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Olha a hora, olha a hora, 15 horas e 2 minutos, 15 e 2, horário oficial aqui no Paraguai, 14 horas e 2 minutos, pelo horário oficial Sul Mato Grossense. A partir de agora estamos aí nas ondas da 95.3 Impacto FM. Obrigado, obrigado pelo seu carinho, pela sua audiência. Alô, pelo Ramo, alô, Ponta Porã. Alô, você que está ouvindo também a gente pela internet. Seja bem-vindo aqui pelas ondas da 95.3, programação aí, Conexão Jovem até as 17 horas. Estaremos juntos, eu daqui, você na sua casa, em qualquer lugar, gente. Obrigado! Essa é a 95.3, hein? Programação aí, Conexão Jovem. Obrigado, obrigado a todos, aí tá na sintonia, tá na sua casa, tá no seu trabalho, a você que tá ouvindo também a gente pela internet. Obrigado, obrigado, seja bem-vindo. Até as 17 horas, estamos juntos. Programação aí, Conexão Jovem, também telefone já está liberadíssimo, liberadíssimo para você estar tá participando pelo 0984-323-346. Seja bem-vindo pelas ondas da 95.3 Impacto FM.

Telefone liberadíssimo, liberadíssimo pra você estar participando pelo 0984-323-346. Seja bem-vindo pelas ondas da 95. Eu daqui, você em qualquer lugar. Ótima tarde, obrigado!

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Aí estão de volta, 15 horas e 22 minutos, 15 e 22, horário oficial aqui no Paraguai, 14 horas e 22 minutos, pelo horário Sul Mato Grossense. Obrigado, obrigado a todos, a todos que estão na sintonia, seja bem-vindo. Promoção aí, Conexão Jovem. Com...

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0: Aí estão de volta, sucesso bacana de ALG, sucesso do verão, 15 horas e 38 minutos, 15 e 38.
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0: Aí estamos de volta, sucesso bacana de Loucomia.
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0: 15 horas e 55 minutos, 15h55, horário oficial aqui do Paraguai. 14 horas e 55 pelo horário sul mato-grossense.
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0: Também mandando boa tarde, tudo especial a toda a equipe lá da Ótica Fronteira, o Edu Vinícius. Valeu, um abraço a todos vocês da Ótica Fronteira, aqui no supermercado Sol, aqui do Jardim Botânico. Valeu, valeu, valeu, Vinícius, a toda a equipe lá da Ótica Fronteira. Alô, amigo índio, tô vendendo a sintonia, o índio apareceu aí, pai.

0: recebeu a mensalidade, ele apareceu, né? Obrigado, obrigado a todos, a toda a cena. Daqui a pouco eu vou tocar a música que você pediu, índio. É, meu amigo de Gui Cowboy.
1: Boa tarde, meu amigo Charles, de Gui Cowboy, acomodando. Tava aqui no ralo, batendo um traço de massa aqui pra nós trabalhar. Toca aí, ó. Nikita, pra nós. Pra mim, pro Bernardo, pro Luca, Tonhão, seu Raul. Meu amigo Peixado, se lascou, levou 3-0. Urubu, velho, se lascou. Eu não gosto de comer muito urubu, não, mas tem que comer.
0: Valeu, valeu, daqui a pouco tem Elton John, Nikita, nessa tarde de segunda-feira.
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0: Aí estão de volta, 16 horas e 17 minutos, 16 e 17, horário oficial aqui no Paraguai, 15 horas e 17 minutos, horário Suma de Grossense, obrigado, meu amigo índio também tendo a sintonia, também a Isaura, boa tarde.
1: 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Xande, toca a música do Amado Batista, Borboleta Azul.
0: Amado Batista, Borboleta Azul.

Obrigado, obrigado a todos, da sintonia. Seja bem-vindo aí pelas ondas da 95.3 Impacto FM. Obrigado! Também mandar um boa tarde especial também a... 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É na galeria aí do sol aí, Jardim Botânico. Valeu, meu amigo Vinícius. A todos, na sintonia pelo 09843. Daqui a pouco tem Amado Batista aí pedindo música, nós inaugurar.

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0: Aí, sucesso bacana de revelação, né? Que tá escrito, boa tarde.
1: Xande, é borboleta azul, esse aí não é borboleta azul.
0: Ei, quer escutar borboleta azul? Não lembro se eu já vi borboleta azul, né? Não lembro. Fala, meu amigo Neguinho Cowboy.
2: Ô Xande, bom dia, Neguinho Cowboy. Boa tarde, Neguinho Cowboy. Toca aí o hino do Palmeiras de novo. Só pro pé inchado ouvir só. Só pelo ouvir só.
0: Obrigado a todos, doutora Cidaninha, também resenha bem. Obrigado a você, doutora Cidaninha. Quer escutar borboleta azul? É, ai. Fala aí, pé inchado
3: aqui. Não. Chega já de música do Palmeiras.
0: Segue o líder!

0: Obrigado, obrigado a todas, a todas. Também pedido musical, Borboleta Azul com Amado Batista também, né?
1: Ela tá recebendo. Tem uma borboleta azul voando assim. E faz sonhar.

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0: Aí estamos de volta, dando 6 horas e 55 minutos, 16h55, horário oficial aqui do Paraguai. 15 horas e 55, horário sul mato-grossense. Fala, meu amigo Neguinho Cowboy.
1: Fala, bom dia, boa tarde, meu amigo Xandro, tranquilo, obrigado. O Xandro, toca parabéns pra minha mulher tá fazendo aniversário hoje, Maria Soares. Então, parabéns pra ela estar ouvindo lá em casa, de novo.
0: Valeu. Mas eu erro outra vez. Esquece o nome até da mulher, né?

0: Obrigado, obrigado a todos, a todos. Fala, meu amigo Penchado.
1: Penchado, Penchado aqui. Fala pro Neguinho Cowboy, bom dia. Foi a hora que eu acordei. Não gerou ainda.
0: É saca, não. Segue o líder, né?
1: Tava forte o Gucci de ontem.
0: É saca de onde, né? Segue o líder, Penchado.

Feliz aniversário, muitos e muitos anos de vida, muita saúde, alegria, sempre que essa data se repita por muitos e muitos anos. A esposa, nosso amigo Neguinho Cowboy, vai completando mais um ano de vida. 17 horas e 1 minuto, 17 e 1.

0: linda música de João Mineiro e Marcelo. Ainda ontem chorei de saudade. 17 horas e 4 minutos já.
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0: Que é essa música aí? Que essa música é boa também? Essa música aí é boa? Recordando o clássico da dupla Chitão e Chororó. Evidências. A música que marca, hein?
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2: Aí, sucesso bonito de Chitão e Chororó. Evidências.

da tarde gostosa de segunda-feira, solzinho básico, né? Mas eu volto amanhã tô de volta, às 8h30 da manhã, na Estação 95. E você tenha ótima tarde, ótima noite de segunda-feira. Obrigado a todos vocês que esteve comigo nessa tarde legal aí de segunda-feira. Programação aí, Conexão Jovem. Vambora com uma música de Renan aí, pode ser? Uma música de Renan aí pra nós ir embora, né? Hã? O que tu acha aí, produção? Bom demais? Vamos embora com essa aí, pode ser? Vamos ver qual que é. Não, a outra, vamos com a outra, vou ver outra melhor aí que vamos embora com a música, essa que é boa, né? Essa, o que que você é? Isso mesmo, Renan aí! Fiquei por aqui pelas ondas da 95.3 Impact FM, obrigado a todos vocês, que vocês tenham uma ótima tarde, ótima noite de segunda-feira. 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Obrigado a todos vocês. Obrigado, tô de volta amanhã a partir das 8h30 da manhã no Estação 95. 17 horas e 10 minutos, horário aqui no Paraguai, 16h10, pelo horário Sul Mato Grossense. Obrigado, tchau. Vamos embora com essa música mesmo, essa música do Renan. E aí? Tá difícil de voltar. Tchau. E até amanhã às 8h30 da manhã. Mas não sai da sintonia. A Impacto FM, 24 horas junto com vocês, invadindo sentidos. Tchau.

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